Gente, lembrando que são 3 horas, no mínimo 3 horas de funk hoje, pelo menos até a meia-noite a gente vai estar tocando. E esse primeiro bloco ele é mais tranquilo, tá? Eu tentei trazer um pouquinho do pop internacional, hip hop internacional, até o rockzinho internacional misturado com funk. Me perdoem quem gosta desse estilo, mas só vamos. Depois dessa.

0: E daí, Snoop Dogg com Dr. Dre no The Next Episode. Foi um matchup que a gente fez, ficou até que apresentável. Vamos agora com Pitbull, Hotel Room Service, um dos melhores shows que eu fui. Conseguimos dar uma mexida também. E depois já prepara que vem só nacional. É isso aí.
1: Só tem Mickey, ninguém quer ser pateta aqui.

Deixar meu boa noite a cada um de vocês. Eu sei que o Tiamo já fez isso, mas, né, por educação de todo DJ aqui, a gente cumprimenta cada um de vocês. Começando pelo meu mano do Rio de Janeiro, meu mano Kari, o carioca, o cara que é romântico mesmo antes de nascer, ele já era romântico, não é mesmo? Não sei se ele tá nos ouvindo, mas é isso aí que eu vi esses dias lá no Instagram. Também pro meu irmãozão de todo rolê, eu sempre levo a culpa por ele, uma amizade já que está completando 7 anos, meu irmão e sócio da Rádio Hollywood, o Léo Original. Também quero dar o meu boa noite e meu beijo aqui pra mocinha, a moça Mar, também nossa sócia, uma grande amizade aí de 6, 7 anos, um grande beijo pra você. Pro meu irmãozão que detonou tudo na emissão agora, antes do pancadão do F, o meu mano Te Amo Desgraça. Gente, ele tá só se soltando. A hora que ele for igual o cara da balada, ninguém segura esse maluco aqui na VIP Chat, tá certo? Só fica aí o conselho, o aviso, né? Nem conselho. Também pro mano Abner 27, que segundo o nosso dog tava 11 dias sem entrar e ele entrega mesmo. Também pro Alberto 52, pro irmão, aquele cara, cara, eu sou muito fã desse maluco, o mano Kiki, o Aquiles do Arém. Também pro irmão Brisado, que eu sei que é o cara da bagunça da madrugada. Pra Cris, um grande beijo pra Cris. Pro Darth Maul, que tá aqui só de corpo ou só de espírito, só um dos dois, com os dois ele não está. Pro mano lindo, o Du, o gaúcho, o grande DJ. Também pro Igor, o intenso. Pra Kuna Saite, um beijo pra você, vidão. Também pro Lobo Branco, pro Miguel Oliveira, pro Nudli, pra Pantera, um beijo, Pan. Eu sei que você curte os funks aqui do Pancadão do F e a voz tá indo embora, mas tá tudo certo. Pro meu maninho Rock X, que esse sim eu sei que me odeia, porque eu só vim pra tocar funk, os rocks eu deixei pra trás, porque eu não consigo mais fazer as emissões do Café com Urso pela manhã, mas talvez segunda-feira a gente consiga, tá certo? Também pro Solitário MG, que já pode estar mudando de nick, que de solitário não tem mais nada aqui na sala, é só chamar que a galera tá conversando com você. Chama o Léo Original, é o mais parso, mais simpático aqui. Também pro Viper e pro nosso DJ, primeiro DJ da Sala Hollywood, o X Rantaro, ele mesmo, o Rantaro, o Ratinho Mix, tá certo, gente? E também, chama aqui que não faz o rir que eu não posso rir, gente, eu vou começar a tossir que nem um velho e eu não sou velho. E também se tiver alguém nos ouvindo na Sala Brasil, fica meu beijo e meu abraço, sejam todos bem-vindos a conhecer a nossa sala. Tá certo, gente? É isso aí, vamos de música agora. Vamos de Nike Shortinho, música polêmica. Já deu muita briga essa música. E o Léo Original sabe disso. Mas agora a gente vai em outra versão. Só vamos.

Ah, gente, eu já ia esquecendo, mas hoje dá para dar um desconto, né? As mensagens, já a gente vai estar colando o link aqui na sala para você deixar a sua mensagem, a sua pergunta, a sua resenha, o que você quiser, tá? Se der para ler, a gente vai ler e com certeza a maioria a gente vai estar respondendo. Vamos agora com Cadeira Cativa, Zé Neto e Cristiano.

Ah, essa é nostalgia pura, velho. MC Coringa. E só por isso, só pelo comentário da mocinha, vamos com mais uma dele no batidão de 2026, tá? Essa é lançamento. A versão, é claro.

E tá aí uma versão do Junior Bertini com Eu Te Esperarei. Tá certo, gente? Vamos começar com nossas primeiras mensagens. A gente tem bastante mensagem aqui. E então, 9 horas e 45 minutos é melhor começarmos, né? A primeira mensagem que eu abro aqui, já leio, é... Felas, simpática é um elogio? Eu vou ter que ligar meu modo sincero, tá, gente? Eu acredito que só simpática, quando falo que a pessoa é simpática, não é um elogio, tá? Só não... Não é um elogio. Agora, se falar que, ah, é lindo, é simpática, inteligente, educada, aí é um elogio. Aí consta na ordem, tá? Só pra deixar claro, pelo menos é a minha opinião. Tem gente que pode dizer que se chamar só de simpático é um elogio. Sei lá, pode ser que seja. Você devia me mandar mensagem, ó. Começou os anônimos pedindo mensagem que eu não faço nem ideia quem seja. Você devia me mandar mensagem, eu acho que não, gente. Por favor, com um monte de ô. É só pra fazer, é só pra eu puxar meu sotaque lá do interior de São Paulo. Por favor, me responde. Tô respondendo. Agora mesmo. Vamos com mais uma mensagem que acabou de chegar. Acho que foi Mercado Livre aqui em casa. Olha que maravilha, no meio da emissão. Tinha tanto tempo. Gosto muito de você e um monte de coraçãozinho. obrigado. Vamos pra próxima. É só zoeira, gente. Você tá ficando com alguém? Não, estou mais do que ficando. Estou numa relação séria, tá certo? Então... Tá na bio. Ai, vamos lá. Você nunca me responde. Cara, não é por mal. Não devo ter visto. Eu sempre falo com todo mundo numa boa. Sempre falo numa boa. E assim, então, cara, nós temos 3, deixa eu ver, 6. Até perdi aqui, mano. 3, 6, 9, 10 mensagens. A gente não tá bombando nas mensagens, mas tudo bem. Você tá ficando com alguém ou tá solteiro? Acabei de responder. Estou numa relação séria. Vamos para a última? Vamos para a última, então. Daí a gente vai de música. Eu vou receber ali quem tá batendo na frente de casa, que acredito que seja o Mercado Livre. Você tem esse jeito de quem nem percebe que é interessante. E nem percebo mesmo, gente. Que isso? Só existe e o resto das pessoas tenta descobrir o seu segredo. Não tem nenhum segredo, gente. Seja você mesmo e seja feliz e tá tudo certo. Lembrando sempre que chat é apenas chat, tá? Não levem tão a sério essa vida. Vamos de música? Vamos de música, que hoje tá bem difícil de falar. Graças a Deus não tem tanto recado. Vamos agora com Ana Castela, DJ Boss e Rincon com Não É Pressa, É Pressão. Pressão é comigo, né?

E tá aí, Fanny com Não Tenho Medo de Macho. Oh, musiquinha, hein? É isso aí, gente. Vamos de mais recados. São 22 horas, 21 horas e 59 minutos, horário de Brasília, e o LeBron ao fundo latindo sem parar. É isso aí, gente. Vamos adiantar alguns recados, lembrando que o pancadão do F, hoje mesmo com o F meia boca, sem voz, gripado e muitas coisas a mais, tá aqui. Vamos fazer a emissão pelo menos até as 23 horas, tá certo, gente? E é a primeira emissão que o tal do F faz sem beber, olha só. Ele tá curado, ele tá são. Pancadão do fanho. Tá muito complicado hoje, gente. Tá bem complicado hoje. Juro, velho. Tá bem complicado. E é feriadão também, né? A maioria tá aí curtindo a noite, ou foi pro litoral, ou foi viajar, ou simplesmente tá por aí. Vamos ler as próximas mensagens, se eu conseguir falar. Vou conseguir. Vamos ler as próximas. Ainda temos algumas, 3, 6, 9, 10, 11, 12 mensagens. Vamos lá dar uma adiantada, pelo menos na metade, dependendo o teor das mensagens, tá certo, gente? Ela dá risada. Vamos lá. O que que ninguém sabe sobre você? Cara, essa aqui eu tinha que parar pra pensar. O que que ninguém sabe sobre mim, velho? Cara, eu não vem nada na mente agora. O que que ninguém sabe sobre mim, velho? Todo mundo sabe tudo sobre mim, né? E até eu fico sabendo coisas sobre mim que nem eu sabia pela boca do povo, né? Esses dias teve um que eu sofri demais no chat. É brincadeira, gente. Olha, o que que ninguém sabe sobre mim? Ah, nesse momento que eu tô... Vou entregar, não ia falar, né? A gente tá aqui com uma leve pneumoniazinha, com... positivo pra Covid, por isso que eu estou 14 dias desse jeito, nessa vozinha. É isso aí, ninguém sabia, né? Quase ninguém sabia. A Bia, a Biazinha de Esteio, boa noite, como é que você tá, Bia? É o pancadão do F, todo sábado, se não é sábado, é sexta, mas sempre tem no final de semana. Hoje o pancadão tá sem bebida, tá sem nada, hoje a gente tá daquele jeito. Cara, eu vou pensar, pro próximo bloco eu vou responder isso aqui direito, que ninguém sabe sobre mim. Daí eu vou responder, tá? Vamos pra próxima. Fala pra Kuna Saite que é linda demais. É, não preciso falar que ela é linda demais, todo mundo fala isso, então tá dado o recado. Festa do Morro da Cruz, disse o Gaúcho Tchê. Hoje eu não tenho festa. O pancadão é aqui no Morro da Glória, do lado da Maria Degolada, perto da Conceição. É, os nomes são reais, tá, gente? Pertinho da Maria Degolada. Nossa Senhora, você andar a pé aqui essa hora. Qual de vocês já foi preso? Eu acredito que essa pergunta tenha sido em relação à galera que sai junto, né? Ema, moça, eu, o Te Amo e o Léo. Então, gente, eu não sei, cara. Eu acho que o Léo, eu tenho certeza que não. O Léo é todo corretinho, todo certinho. O Léo com certeza nunca foi preso. Quero deixar minha boa noite pro velho Samba Canção, meu mano velho, como é que você tá? O Te Amo, ele sempre vai sequestrado, velho. Coloca. Eu já e tava bêbado. Tá, não, por isso eu também. Já fiquei horas numa salinha lá por estar bêbado e ter acabado uma festa inteira. Mas isso estava a me defender, tá certo, gente? É, eu acho que não posso contar essas coisas ao vivo, cara. Eu sei. Sabe o Preto Zé? Quem é aqui do Sul sabe onde é o Preto Zé, ali na Cidade Baixa, né? E. Deixa eu até me arrumar aqui, porque essa história aí eu vou ter que contar mesmo sem voz. O Preto Zé, cara, lá eu sei que, bah, foi complicado. Tive que ficar até de manhã explicando o que aconteceu. Porque eu entrei na festa, depois de 3 horas de fila, entrei em festa e tinha um baixinho assim, e ele virou cerveja, ele tava com um copo de cerveja dançando, parecia o Carlinhos de Jesus, e ele bateu no meu braço e voltou a cerveja pra ele. É, na João Alfredo, ali mesmo, isso aí mesmo, eu Te Amo, tá ligado. E aí ele se molhou, tomou um banho de cerveja, ele, seu filho disso, filho daquilo, você me molhou, você me molhou todo, estragou toda minha roupa de cerveja e tal. Eu falei, porra, cara, isso aqui não tem nem espaço pra dançar, né, tipo, você ser louco, velho. É bom pra dizer, mas eu não posso mais entrar lá que o meu nome tá na lista negra lá, tá. Então eu tô contando uma coisa que ninguém sabe e também já tô perguntando quem foi preso. O Léo não foi preso, tenho certeza. O Te Amo já foi sequestrado. A Ema só não foi presa porque ela anda pouco por aqui, porque ela seria a próxima. Tá, e aí voltando... É, ó, o Léo com certeza não foi.
E aí o cara queria brigar de qualquer jeito, queria brigar. E eu, não, cara, acabei de entrar na festa. Faz o seguinte, eu curto a tua festa. 13 da manhã tu me encontra. Mas falei isso, tipo assim, pra me livrar daquela sarna pulguenta, me enchendo o saco, querendo me bater. Aí fui curtir a festa, bebi todas. Cara, tomei um porre geral, assim, não sabia mais nem onde eu tava. E aí, justamente às 3 horas, o queridão aqui queria ir embora da festa. Daí eu falei pros meus amigos, ó, cara, eu vou pagar e tô indo embora. Aí os caras, não, mano, não, vá, vamos, deixa eu pegar o contato da menina aqui e tal. Na época, acho que nem, né? Aí ele ficou pegando o contato e eu fui pra rua. Cara, quando eu fui pra rua, tava ele mais dois, velho. Parecia os três anões, só tava mais quatro pra ser o sete anão, né? Mas tava eles assim, ele, ai, ah, agora eu quero ver. E começaram a me dar tapa no braço. Eu, ah, gente, vamos parar. Não, não dá, não faz. Cara, o resto da história, eu não vou contar nesse pancadão. A gente conta no próximo pancadão, pode ser? Mas nessa noite eu tive que prestar queixas na delegacia. Quer dizer, queixas não. Eu tive que dar minha versão na delegacia, tá? Então, acho que se a pergunta pra quem já foi preso, tá aí uma das poucas vezes que eu me incomodei na minha vida. De verdade. Estão satisfeitos? Então, essa pergunta a gente passa. Vamos para a próxima. Felas, entre Te Amo, o Léo e Misto, quem é o mais engraçado, o mais quieto e o mais assanhado? Eu não sei, cara. Eu só tenho uma certeza. Eu sou mais quieto. Agora, o mais engraçado e o mais assanhado, eu não sei, velho. O mais engraçado, o Léo. E, Batião, sobrou mais assanhado você, velho. Ah, mas não, né? Ah, que isso, olha o Pix, mano. Eu acho que é isso. Eu não sou assanhado nada, gente. Sou engraçado é o Léo. Tá, próxima vez se meus irmãos só me queimam, velho. Próxima pergunta, olha, vou começar a tossir já, passando mal. Assanhado, eu te amo, viu? Então, o Léo mais engraçado e eu mais quieto. O que vocês estão falando que não, velho? Nem vergonha na tua cara. Eu tô falando sério, que pena que não tem câmera que vocês vê. É verdade que dia 24 vai ser o dia que vai bombar? Conte pra gente o porquê. Sim, é verdade. Não, o Misto não é quieto. O Misto é o pior, velho. O Misto é o pior, tá? Mas eu não vou usar termos aqui porque ele não tá aqui pra se defender. Dia 24 é a festa do meu aniversário. Pra quem não tá sabendo, quem é do Rio Grande do Sul, pra quem é do Brasil inteiro, da onde só português que não. Não, tô brincando, pessoal do Portugal. Mais ou menos. Mas quem for aqui do Brasil, eu só vim, tá? Vai ser lá no Patrimônio, a partir das 5 da tarde, estaremos lá. Eu, quer dizer, eu vou chegar um pouco mais tarde. É claro que eu vou pedir pro Léo já chegar lá e tá guardando o nosso lugar. Então, dia 24 vai ser a festa de aniversário do Felas, os 35 anos do Felas, lá no Patrimônio, tá? 24 de outubro. Vai estar eu, o Léo, o Te Amo, a moça, a Ema diz que vai. Eu nada, claro, tu vai fazer essa mão pra mim. E eu acho que a Pi vai estar também, tá? Da outra vez fui eu, é que eu trabalho sábado. Vou ter que falar com a moça, com o Te Amo, então. Então, dia 24 é aniversário, todos os convidados, tá? 35 anos, é isso aí, gente. 35, não esqueçam, tá bom? Vamos para a próxima pergunta. Ou mensagem. Felas, minha história favorita costumava ser um livro de ficção, mas agora a minha história preferida é a que estou escrevendo com você. Que bonitinha, né? Coração, né? Um beijo para você. Escrevendo esse livro. Vamos de música? Ai, deixa eu botar um ai, eu tenho um ai aqui. Pera aí, calma. É isso aí, vamos de música. Já passou umas 15 músicas. Vamos o quê? Malandramente. Já que a Bia entrou, essa vai pra Bia. A malandra.

E é isso aí, gente. Depois de um bloco inteiro de matchup, de mix entre música internacional e nacional, vamos ler mais alguns recados, mais algumas resenhas. A minha voz quase não saiu, já consegui me perder tudo. Lembrando que amanhã temos Calçada da Fama com a Ema, né? Apresentando a Visitinha. Amanhã é Calçada da Fama com a Visitinha, tá certo, gente? Às 21 horas. E a agenda da semana estaremos postando lá no nosso Instagram. Próxima pergunta é uma das perguntas mais inteligentes que eu já recebi aqui. Eu não posso, eu vou estar dando banho no meu peixe. É isso aí, eu vou estar saindo para caminhar com minha tartaruga. A hora que eu voltar, eu vou na emissão. Brincadeira, eu tenho que estar na emissão por contrato. Não, brincadeira, porque eu gosto. Vamos lá, gente. Que bobagem. Próxima pergunta é a seguinte, olha a dificuldade de falar do homem. Ego ou sabor de conquista? O que predomina? Ou tem o mesmo significado? Então, né, a pergunta é ego ou sabor de conquista? O que predomina? Ou tem o mesmo significado? Cara, perfeita essa pergunta para nós aqui do meio virtual, do meio do chat, né? De estarmos no chat. O que predomina é a cerveja, segundo o Léo. Mas enfim, cara, para mim tem muito esse lance de ego aqui no chat. E eu juro que eu não entendo o motivo disso. O mais próximo que a gente chegou dessa resposta é que muita gente vive uma vida aqui no chat que gostaria de estar vivendo na vida real. Muita gente aqui tem diversos fãs ou impõe os fãs a ele, entendeu? Eu tenho que cuidar as palavras para não ofender ninguém aqui, que provavelmente não estarão me ouvindo. Então, na vida real, não tem, é zero, entendeu? Às vezes, 100% do amor que recebe aqui é zero lá. Então, acaba fazendo da sua vida o chat. Não estarão nos ouvindo, né? De repente, né? Não posso falar, enfim. Então, eu acho que tem muito esse lance de ego. E uma coisa que eu sempre conversei com todo mundo aqui da Hollywood, principalmente a galera do time, é que eu não tenho paciência para esses joguinhos, assim, de chat. Ah, o meu DJ não vai tocar em tal sala. Ah, o DJ e tal não vai. Como se a gente pagasse salário, como se a gente fosse, eles fossem posse nossa. Como se a gente tivesse um contrato, uma gravadora, o que quer que seja. A única coisa que nós temos é mal e mal um notebook e boa vontade para passar um programa pirata que nem um real gastam e ainda tem posse sobre as outras pessoas, né? Incrível. É óbvio, não sendo hipócrita, não adianta também a gente chegar aqui e formar uma galera na segunda emissão e ir para outra sala, né? Também há um bom senso nisso. Mas a gente nunca vai proibir ninguém. Tanto que eu falei pro Tiago Desgraça, tu vai fazer pelo menos umas 15 aqui antes de ir para outra sala. Desgraça. Então, falando sério mesmo, finalizando a minha resposta sobre essa pergunta, não vejo nenhum motivo de ter ego por ser dono de chat. Vai ser dono de uma empresa, dono de um carrão, dono de um puta negócio pra ter o ego inflado. Também é errado, né? Mas não do chat, velho. O chat aqui, tu cria um chat de graça, não tem nem por que tu ter o sabor da conquista. Você não tá conquistando nada, você tá perdendo o seu tempo, tá bom? E sobre vistas de chat, eu posso sair amanhã, tá tudo tranquilo, só a mesma pessoa lá fora, porque eu não preciso fazer personagem. Recado dado, não, mentira. Pergunta respondida, vamos pra próxima. Amanhã já tem 500 vídeos já falando mal de mim lá no Instagram. Fica belas, é isso? Você acha? É um inferno, mas eu prefiro falar a verdade. Vamos abrir a próxima. E o Léo vai junto. Ó, o Du foi o que foi demitido. Não daqui, tá? Só vou deixar claro. Felas, dizem que o amor leva tempo, mas você provou que o amor só precisa de conexão. Em pouco tempo, você se tornou o meu melhor sentimento. Beijo da Morena. Um beijo do Moreno. Recado lindo. Vamos pra próxima. Ah, e não tem como nos avisar quando esse trio do terror vai sair e onde vão. Só se a gente botar um colete, né? Porque se a gente sair falando pra todo mundo é uma facada, um tiro, uma pedrada. A gente sempre fala, a gente sempre posta onde a gente vai. A gente sempre fala. Últimos dois recadinhos. Vamos, que a gente só tem mais meia hora de emissão. Vamos ler os últimos dois. Geralmente de colete e com segurança.
Felas, pergunta aí se o Kiki troca o Arém por 67 oportunidades de pura alegria. O Kiki tá aqui nos ouvindo, eu vou perguntar pra ele. Ô, rei do Arém, dono das, né, do Arém, Kiki, você troca o Arém por 67 oportunidades de pura alegria? Troco. Ele disse que troca. Então, essa, nem pensou, velho. Chegou lá no, com delay mesmo, na hora já respondeu. Então, é a mensagem que a gente sabe de quem é, né, velho? Quer dizer, a gente não. Ele sabe. Eu não sei de nada. Quanto menos eu sei, mais seguro eu tô. Eita, mãe. Agora é pra moça má, hein? Eu não sei, mas eu troco. Cara, é que nem eu te digo. Ser dono de chat e dono de arém é pura ilusão, velho. A moça má é tudo isso que vocês falam mesmo? Ouvi dizer que a voz dela é algo. Ela tem namorado? O PV dela tá aberto? Cara, várias perguntas aqui, hein? Bom, a moça má é tudo isso e mais um pouco, e mais muito do que a gente fala. É uma pessoa incrível, tá? Linda, inteligente, simpática. Viu aí que se usa simpática, tá? Pra quem perguntou se simpática era elogio. E a voz dela é algo? Sim, a voz dela é algo. Deveria ser DJ aqui. Eu, web radialista, como eu ia, web emissário, como a gente tem que falar, segundo umas pessoas que moram na ilha e não deixam ser chamado de DJ. Felas tá tóxico essa hora. O PV dela tá aberto? Cara, tá. É só ir lá e chamar, velho. Se ela vai responder, é outros 500. Tá certo, gente? É isso, terminamos as perguntas de hoje. Lembrando que temos mais 30 minutinhos de emissão. Se tiver mais alguma pergunta até o final, a gente tá aqui lendo e respondendo dentro do possível. Tá certo, gente? A minha voz tá indo embora, tá acabando minha voz na hora de tomar um remédio, um antibiótico e capotar. Vamos com o que agora? Homem é homem, moleque é moleque. Ô, música que é 90% do chat é moleque. E é mesmo, que não é moleque, tá larico. Só vamos.

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E a próxima música, quem não lembra dessa música nos anos 2000, até antes? Eu não lembro muito porque eu era muito novo, mas MC Ticão, tô planejando ficar rico. Meu Deus do céu, só vamos.

0: 22 horas e 55 minutos. Gente, vamos tocar a última agora e vamos terminando a nossa emissão do Pancadão do F por aqui, tá certo? Gostaria de ficar, entrar madrugada dentro, só que as condições são precárias hoje, tá certo, gente? Boa dor de cabeça, gripão, tá bem complicado. Então, hoje vamos ter só 2 horas de pancadão, mas o próximo sábado prometo que a gente entra madrugada dentro, tá certo, gente? Quero, que voz é essa pra você ver o jeito que eu tô, desse jeito. Tá certo, gente? Muito obrigado pela presença de todos, eu não vou conseguir falar o nome de cada um, mas sintam-se abraçados. Muito obrigado e até a próxima emissão do Pancadão do F. Obrigadão, gente. Eu tô acabado, né? Sério. É o fim. Vamos agora com a nossa saideira. Isso que é vida. Um beijo, um abraço a todos vocês.
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0: Obrigado, gente.
1: Incrível.
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Existem canções que acabam se tornando eternas na vida da gente. E essa pra mim é uma delas. Tive o prazer de gravá-la com uma pessoa especial demais, nosso inesquecível João Paulo. E eu gostaria de matar um pouquinho dessa saudade com todos vocês.

0: Quem gosta de forró aí?
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2: fazer acontecer.
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Oi, tudo bem? 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

0: Muito obrigado.
1: Obrigado.
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0: Produção. Que honra demais poder estar aqui, viu?
1: Você tá doido.
0: Obrigado, gente. Obrigado. Obrigado.
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0: João Gomes, MC do Juan, palmas, faz barulho aí!
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muito lindo isso aí, pelo amor de Deus. Boa noite da noite aí. Bela, tu tá por aí? Tem uma surpresa pra ti. Aquela música. Boa noite pra todos aí, boa noite, Felas. Boa noite, eu. Boa noite, Duque. Boa noite, Chris. Dart Mayon, Gerson SP 1970, seja bem-vindo. Pedro, que chegou agora, bem-vindo, Pedro. Igor, nome do meu filho. Lebron, cachorro vagabundo. Lego, boa noite, Lego. Log, boa noite. Nodley, boa noite. A Panterinha, boa noite. Parro do F, Pedro, que eu já dei. Pink. Boa noite, Pinkzinha. Valeu por estar aí, viu? Preta, boa noite. Smirnoff. A Nere, que chegou. Boa noite, Nere. E o Solitário, Minas Gerais. E tu tá aí, fellas vagabundo? Dá um alô. Agora eu vou botar aí uma música que eu sei que tu adora.

Boa noite. Uma alegria ter aqui com vocês todos, aqui na minha casa, para o nosso iê. Espero que vocês se divirtam daí tanto quanto a gente daqui, ok? A casa é de vocês.

0: sonzeira, sonzeira, sonzeira. Não tinha anunciado essa música do Arnaldo Antunes, A Casa é Sua. Agora no próximo bloco vem o Caetano Veloso, o Me Deixa. E Não Enche, na verdade. E André Martins e Nando Reis, com Luz dos Olhos. André Martins é a vocalista do...
1: Obrigado.
0: Só um pouquinho. Vou pausar. Eu estou ajeitando as pastas aqui porque fiz correndo. Lá vai.

Eu vou chamar para vocês aqui, com muita satisfação, Andréa do Canto dos Malditos da Terra do Nunca. Por favor, recebam com carinho.

Valeu. Boa noite, gente. Valeu a presença de todos aí. Eu fiz uma playlist meio apressada, porque eu e a Emma conversamos sobre isso. Já era umas 5, então eu saí correndo pra fazer as coisas. Mas mesmo assim, acho que deu certo, assim. Agora vamos tocar um... Titãs e Marisa Monte. E um Cordel Molotov com participação do Rapadura. Boa sorte para nós.

0: Músico.
1: Bora! Vou dar uma boa noite e ver quem chegou na sala. E depois partir para a música de novo. Bora! Felas, boa noite, Felas. Léo, meu irmão Léo, parceiro da balada. Duque. Kiki, o rei do areia. Cachorro caramelo. Cachorrão caramelo. Grande bicho. A Cris. Darth Mail. Du Gaúcho, conterrâneo. E aí, Du? Gerson de São Paulo, 1970. Guitarrista, Guitar Man. Igor. O Lebron. O nosso bot. Log. Meu amor, a moça má. Mila. Meu outro amor, a Nefer. Aí o inferno da minha vida. Inferniza, bichinho, mas é, eu amo. A Nessinha. Boa noite, Nessinha. Nodley. Pantera, que disse que tava indo, não sei se tá indo, mas fica aí pra curtir mais música. Parrô do F, a Preta, o Rock, meu irmão Rock, Smirnoff e o Solitário Minas Gerais. Bora lá. Agora vamos de Lucas Carlos, Sem Ninguém e depois uma Luciana Mello, assim que se faz. Bem baladinha.

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